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4: Play Mix FM, agora são
2: 8h58.
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3: Play Mix FM, agora são
4: 9:26.
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5: Play Mix FM, agora são
6: 9:56.
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1: Playmix FM, agora são
2: 10:26.
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2: Play Mix FM, agora são 10h44.

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0: Play Mix FM, agora são
1: 2 horas.
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1: Play Mix FM, agora são
2: 2:28.
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3: Eu sou Jonas Esticado.

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2: Play Mix FM, agora são
3: 4 horas.
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4: Play Mix FM, agora são
5: 4:30.
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3: 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Play Mix FM, agora são
5: 5h59.
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1: Que lindo, hein? Vamos aproveitar esse clima agora pra conquistar geral, hein? Junto com meu irmãozinho Claudinho.

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1: Olá, é hora de ficar muito bem informado. O Info News está no ar. Eu sou o Silva Júnior. Hoje é segunda-feira, 24 de agosto de 2026. E essa é a notícia de agora. Dois casos recentes de demissão por justa causa levantaram dúvidas sobre os limites do comportamento dos trabalhadores durante o expediente ou afastamento médico. Especialistas explicam que sair de casa durante um atestado ou gravar vídeos no trabalho não provoca demissão automática. A justa causa é a punição mais grave prevista na legislação trabalhista e depende das circunstâncias de cada situação. A empresa deve considerar a gravidade da conduta, as provas disponíveis e o histórico profissional e se houve quebra de confiança na relação de trabalho. Durante um afastamento médico, o funcionário pode sair de casa desde que a atividade realizada seja compatível com a sua condição e as recomendações recebidas. Uma conduta contrária às orientações médicas, especialmente quando existe determinação de repouso, pode resultar em punição. Gravar vídeos durante o expediente também pode gerar advertência, suspensão ou, em casos graves, sim, justa causa, dependendo do prejuízo causado e das regras internas. Publicações feitas pelo próprio trabalhador ainda podem ser utilizadas como prova quando tiverem relação relevante com o emprego. Daqui a pouco mais informações aqui no Info News. Fique ligado.
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2: Play Mix FM, agora são
3: 9:59.
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2: Play Mix FM, agora são
3: 10 horas.
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0: Opa, tô chegando, bom dia, está no ar o seu programa Manhã da Play Mix comigo, Gui Johan Valadão, diretamente do estúdio da Rádio Play Mix FM. Um ótimo dia pra você nessa segunda-feira bonita, nessa segunda-feira animada. Vamos começar a semana com muita música boa, começar a semana com muita alegria e muito alto astral. Desde já eu já agradeço a você que acompanha no carro, em casa, você na estrada, você na zona rural e você também que tá ouvindo a Rádio Play Mix FM nesse exato momento aí no trabalho. Recomende a Rádio Play Mix FM para os amigos, para a família, para toda a galera, tá bom? A Rádio Play Mix FM tá fazendo o maior sucesso e a galera tá curtindo demais. Espero que você esteja curtindo a programação. Manda um WhatsApp pra mim, fala o que tá achando, o que podemos melhorar e peça a sua música, chama no WhatsApp da Play Mix FM. O número é o seguinte:
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0: Chama no WhatsApp da Play Mix FM, peça a sua música que vai ser uma honra te atender aqui na nossa programação. Vamos começar a programação com música boa. Vai começar desse jeito aqui, ó. Aumenta o volume.
7: Eu acho que você tem que mandar aquela mensagem. Mas manda o que tá no seu coração. Porque se fosse eu falaria.

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0: Cantem comigo, Nem Balancei, Pedro Livi, Jorge Matheus.

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0: Vocês são demais.
1: Você tá ligadinho na sua programação favorita da sua manhã comigo aqui na Rádio Play Mix FM. E aí, tá curtindo a programação? Muita música boa rolando por aqui. Obrigado pela sua sintonia! É, você que está acompanhando em casa, no trabalho, você na zona rural, no carro, nas estradas, muito obrigado pela sua sintonia, ligadinho aqui com a gente na Rádio Play Mix FM, obrigado, vamos curtir mais música boa, aumenta o volume que vem mais uma sequência pra você.

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5: Muito bem, voltamos com mais um bloco do Info News desta segunda-feira, deixando você muito bem informado. A concentração de renda entre os brasileiros mais ricos continua elevada, mesmo com a melhora recente de alguns indicadores sociais do país. Um levantamento da Oxfam mostra que 1% com maior renda concentra 24,3% de tudo que é recebido pela população brasileira. O estudo mostra que esta participação aumentou nos últimos anos, já que em 2017 estava em 20,4%. Ao mesmo tempo, cerca de 8,6 milhões de pessoas deixaram a pobreza e a renda mensal por pessoa alcançou R$ 2.020 em 2024. A desigualdade é ainda maior quando entram em conta imóveis, investimentos e outros bens acumulados. O grupo formado pelo 1% mais rico possui 37,3% de todo o patrimônio declarado, enquanto o Brasil encerrou 2025 com cerca de 386 mil milionários em dólar. Para a Oxfam, o sistema de impostos também influencia esse cenário. Ao pesar mais sobre consumo e salários, a organização defende maior tributação sobre grandes fortunas, heranças, lucros e dividendos para ajudar a reduzir a concentração de riqueza no país. Daqui a pouco mais informações aqui no Info News. Fique ligado.
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7: E estamos de volta por aqui do jeito que você gosta, da sua rádio favorita, Playmix FM. É o seu programa Manhã da Playmix, fazendo o maior sucesso. E já estamos de volta por aqui com mais música pra você. Obrigado pela sua sintonia aqui na sua rádio favorita. É o mix perfeito pra sua vibe. É a rádio Playmix FM com o seu programa Manhã da Playmix, que continua assim, ó.

0: Nossa programação rolando a todo vapor aqui na sua Rádio Play Mix FM. Tá curtindo demais? Tá ligadinho por onde? Fala pra mim aqui no WhatsApp 6899986-5059. Você tá ligado por onde? Eu quero saber por onde você está nos dando audiência. É pelo aplicativo, no seu smartphone, pelo site ou pela Alexa. É, a nossa rádio está com alta tecnologia. Você consegue ouvir a Play Mix FM pelas caixinhas de som Alexa, a sua assistente virtual. É só falar pra ela assim, ó: Alexa, toque a rádio Play Mix FM.
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0: E aí é só aumentar o som e curtir a Play Mix FM. Vamos continuando com muita música boa. Aumenta o volume.
4: Felipe e Rodrigo, sejam bem-vindos.
5: Que sentimento, rapaz.
4: A honra é nossa.
5: Que moda também.

0: Ribeiro. Tamo junto, tamo chorando, né, velho? Valeu, Guilherme, tamo junto, sucesso, papai.
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1: 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Eu vou agora para um rápido intervalo comercial. Daqui a pouco eu volto. Não sai daí.
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1: Olá, voltamos. É hora de ficar muito bem informado com mais um bloco do Info News desta segunda-feira. O varejo enfrenta uma fase de transformação em vários países, com grandes redes fechando lojas ou recorrendo à recuperação judicial. Juros elevados, consumidores endividados e o crescimento das compras pela internet estão entre os fatores que pressionam empresas tradicionais. Na Alemanha, a galeria Kaufhof avalia fechar dezenas de unidades, enquanto a americana Sears terminou 2025 com apenas 5 lojas. No Brasil, Casas Bahia e a rede de imóveis Marabrás recorreram à recuperação judicial diante das dificuldades financeiras. Empresas de imóveis, eletrodomésticos e eletrônicos estão entre as mais afetadas por dependerem do crédito de grandes estoques. A concorrência de plataformas digitais também aumentou, oferecendo aos consumidores mais facilidade para pesquisar preços e comprar pela internet. Especialistas avaliam que o momento não significa o fim das lojas físicas, mas uma mudança na forma de vender. A tendência é de operações mais enxutas, com redução de custos, logística eficiente e maior integração entre lojas e comércio digital. Daqui a pouco mais informações aqui no Info News. Fique ligado.
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3: De volta por aqui com o seu programa Manhã da Play Mix. Fala pra mim aqui no WhatsApp o que você tá achando da programação, o que devemos melhorar. Fala o que tá achando da nossa Rádio Play Mix FM. É, a Rádio Play Mix FM é o mix perfeito pra sua vibe. E eu quero você participando aqui comigo na Rádio Play Mix FM pelo nosso WhatsApp. 6899-86-5059. Chama no WhatsApp.
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3: É sucesso, hein? A Play Mix FM, você fala comigo no WhatsApp, pede a música e ainda recebe um alusão. É isso aí, chama no WhatsApp, fala comigo e vamos curtir música boa por aqui.
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0: Obrigada.
1: Você viu que combinou?
2: Você tava linda de todo jeito.
0: Obrigada.
1: Deus
0: abençoe. Uma salva de palmas pros meninos, que eles arrasaram muito, me ajudando.
1: Sempre, sempre.
2: Deus abençoe esse projeto maravilhoso,
0: meu amor. Que Deus retribua pra você milhões de vezes mais o que vocês estão fazendo por mim.
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Das 10 ao meio-dia, rolando as melhores músicas aqui na sua programação, na sua manhã, o programa Manhã da Play Mix. Muito obrigado pela sua sintonia. Aumenta o volume que vem mais sucesso pra você. Continua comigo.

0: O rádio rolando a todo vapor por aqui. 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
0: Muito obrigado pela sua sintonia, você ligadinho com a gente aqui no Manhã da Play Mix, e agora eu trago aquele recado todo especial pra você. Deixa eu falar contigo agora. 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Eu vou pro rápido intervalo, daqui a pouco eu volto, não sai daí.
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11: Olá, voltamos. Esse é o último bloco de hoje do Info News desta segunda-feira, deixando você muito bem informado. Essa é a notícia de agora. O governo aumentou de 150 mil para 200 mil reais o valor máximo dos veículos que podem ser financiados pelo programa Move Brasil. A iniciativa oferece crédito com juros reduzidos para motoristas de aplicativo e taxistas e também passou a contemplar novos modelos de carros híbridos. A mudança foi adotada após o governo reconhecer que a procura pelo programa está abaixo do esperado. Com o novo limite, a estimativa é que o alcance potencial passe de 63% para 88% dos veículos disponíveis no mercado brasileiro. O Move Brasil prevê até 30 bilhões de reais em crédito, com recursos do Tesouro Nacional repassados ao BNDES. Motoristas de aplicativo precisam estar cadastrados há pelo menos 12 meses e ter realizado no mínimo 100 corridas na mesma plataforma. Os interessados devem realizar um cadastro para verificar se atendem aos requisitos. Com proposta prevista de até 5 dias úteis, após a aprovação, o motorista poderá procurar uma concessionária ou instituição financeira para passar pela análise de crédito e contratar o financiamento. Encerramos mais um InfoNews edição desta segunda. Eu sou o Silva Júnior e volto amanhã terça com mais uma edição do Info News. Grande abraço, ótimo início de semana e até amanhã.
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13: Estamos de volta por aqui com o som que você gosta aqui no seu Manhã da Play Mix. É isso aí, estamos de volta com a música boa pra você, com muito entretenimento, com notícia boa pelo Info News. É isso aí, continua ligado com a gente por aqui no seu Manhã da Play Mix. Recomenda pra galera, já aproveita, chama no WhatsApp 689-9986-5059. Manda aquele áudio, manda aquela mensagem, aquele alusão. Quero ter você participando aqui comigo no programa Manhã da Play Mix. Vamos curtindo mais música por aqui. Enquanto isso, já vai mandando um WhatsApp pra mim, tá bom? Vamos curtir mais música? Aumenta o som.

0: gostou, pode fazer barulho aí pra nós!
1: Nossa programação rolou com muita alegria, com muito alto astral, e chegamos agora ao final de mais uma edição do seu Manhã da Playmix. Quero agradecer imensamente a todos que nos acompanharam nesta manhã. Espero que a semana comece cheia de energia positiva pra você. Fique ligado porque amanhã estamos de volta para mais diversão. Tenha uma excelente segunda-feira. Até lá.
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5: Hoje é segunda-feira, 24 de agosto de 2026. Eu sou Jéssica Mendes e está no ar o Radar Cristão. Zoe Jamjeiro, filha de missionários de Niterói, no Rio de Janeiro, relata ter sido alvo de um milagre ainda durante a gestação de sua mãe. Médicos haviam identificado um tumor próximo ao útero, maior que a cabeça do bebê, e teriam alertado que mãe e filha não sobreviveriam. Diante do diagnóstico, os pais decidiram manter a fé e, durante uma viagem a La Paz, na Bolívia, participaram de uma reunião em uma pequena igreja indígena. Na ocasião, um pastor declarou ter recebido uma mensagem de que a mãe de Zoe estava completamente curada. A família seguiu viagem para a selva do Peru, onde novos exames foram realizados durante a gravidez. Zoe conta que os médicos não encontraram mais sinais do tumor. A gestação prosseguiu normalmente e ela nasceu saudável. Hoje, Zoe permanece envolvida com missões ao lado da família e compartilha a experiência como testemunho de fé. A jovem relaciona sua história ao significado de seu nome, associado à palavra grega para vida, e considera sua trajetória uma demonstração da fidelidade de Deus. Fique ligado, em instantes tem mais Radar Cristão.
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8: Mix FM, agora são
9: meio-dia e 2.
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6: Olá, seja muito bem-vindo aqui à nossa programação, à nossa rádio. Muito prazer, eu sou o Johnny Silva, que a graça de Jesus esteja sobre a sua vida. Hoje, segunda-feira, início de semana, e estamos aqui para mais uma empreitada. Hoje, 24 de agosto de 2026, esse programa maravilhoso, né, que traz aqueles louvores pra gente relembrar e cantar juntos, se emocionar. Aquele louvor que marcou a época aí na sua vida de conversão, de muita coisa boa, né? Ah, vamos curtir então? Seja muito bem-vindo. Enquanto isso, você pode acessando aí as redes sociais da nossa rádio. Vamos começar muito bem com o Juliane Souza aqui na nossa programação, aqui no nosso Worship Inbox, a nossa primeira de hoje.

aqui o Louvor Não Para, é o nosso Worship Inbox desta segunda-feira, início de semana, que você tenha uma semana vitoriosa e cheia das bênçãos de Deus. Você ouvindo aí do Franco com a participação de Bruna Oli aqui na nossa programação e aqui o Louvor Não Para. Um abraço especial aí para todos os motoristas de aplicativos que sempre sintoniza a nossa rádio aí dentro do carro. Quero agradecer, tá bom? Para você cliente que tá aí também ouvindo a nossa programação, obrigado pelo carinho, pela audiência. Por aqui continua.

0: você ouvindo aqui no nosso Worship Inbox, David Keelan com Jefferson Queiroz. Vou para um breve intervalo, mas o próximo bloco tá recheadíssimo de muito mais louvores, mais adoração, porque você merece sempre o melhor.
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1: Playmix FM, agora são
2: 12:30.
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11: Um jovem que iniciou um experimento para descobrir se Deus existe acabou se convertendo ao cristianismo após meses de oração e leitura da Bíblia. Brian Guan era cético e decidiu viver como se Deus fosse real, colocando ensinamentos de Jesus em prática durante o desafio. A experiência deveria durar 30 dias, mas Brian continuou por meses e começou a perceber mudanças em seu comportamento. Após ler sobre perdão, procurou um amigo com quem havia perdido contato e também passou a demonstrar mais bondade e cuidado com outras pessoas. Brian comparou a transformação com os 4 anos em que atuou como instrutor de yoga e afirmou não ter experimentado antes mudanças semelhantes. Ele também relatou ter vencido uma luta de 8 anos contra a nicotina, durante o período em que se aproximou da fé cristã. Ao concluir a experiência, o jovem declarou acreditar verdadeiramente em Jesus Cristo como Senhor e Salvador. Brian passou então a incentivar outras pessoas a tomarem uma decisão de fé, afirmando que sua experiência deixou de ser apenas um experimento. Encerramos mais um Radar Cristão. Eu sou Jéssica Mendes, volto amanhã com mais notícias para você. Deus abençoe e até lá!
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13: Falei pra você que era rapidinho, já estamos de volta. Chegando por aqui, Adriano Ávila, o teu amor.

ouvindo o Ministério Herança com o André Santos. Seja engrandecido, esse é o nosso Worship Inbox. Seja muito bem-vindo para você que tá aí curtindo a gente na fazenda, na chácara, tá no campo aí, muito obrigado, tá? Levei um puxão de orelha esses dias aqui, tá? O Johnny só manda alô aí para quem tá na cidade, tá no centro da cidade. Não, gente, eu mando um abraço aqui para você que tá na fazenda, tá nas chácaras também. Muito obrigado pela sintonia. É o nosso Worship Inbox trazendo muitos louvores maravilhosos aqui nesta programação maravilhosa que a nossa rádio traz sempre pra você, tá bom? Continua!

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0: dinheiro à toa, né?
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0: São
1: 5 e 1.
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1: Play Mix FM, agora são
2: 5:28.
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1: Play Mix FM, agora são
2: 5:57.
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11: Olá, seja muito bem-vindo. Tá começando aqui na nossa rádio mais um pisanejo. Muito prazer, eu sou o Johnny Silva. Hoje, segunda-feira, início de semana, que tudo dê certo pra você aí, tá bom? Hoje, 24 de agosto de 2026. Vamos que vamos, porque a partir de agora você vai curtir aqui o melhor do sertanejo, do arrocha, do bolero, da seresta, da pisadinha. Tudo isso misturado junto pra gente aqui nesta segundona gostosa, maravilhosa, pra você que tá em casa, tá no seu trabalho. Está começando mais um campeão de audiência. Enquanto isso, você pode seguir a gente aí nas redes sociais, ficar bem à vontade aqui na nossa programação. Tá chegando Michel Brocador, Amor de Coroa.

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2: Gustavo Mioto com Mari Fernandes, eu gosto assim. Antes você curtiu aqui o Jorge Henrique Rodrigo, cliente preferencial. E aí, tá fazendo o que de bom aí nesta segundona? Curte a gente aqui de montão aí nas nossas redes sociais, tá bom? Tá chegando de Paulo e Paulino com a eterna Marília Mendonça, Estrelinha, música lindíssima aqui no nosso Pisanejo. Enxo.

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1: MF Luan Santana.
2: Que prazer, meu irmão.
1: Itapetininga.
2: Sim.
1: Vai, Luan.

0: Matheus Fernandes com o Luan Santana, Duas Camas. Antes você curtiu aqui os Barões da Pisadinha. Gente, vou para um breve intervalo, mas já já eu volto com muito mais pra você com o Thiago Freitas aqui no nosso Pisanejo.
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3: Playmix FM, agora são
4: 6h22.
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só moda boa aqui no nosso pisanejo. Anti-Amor com Gustavo Mioto e Jorge Matheus. Passou por aqui também Mari Fernandes. E continuamos por aqui. Tá chegando Conrado e Alexandro pra brilhantar aqui o nosso pisanejo. Aumenta o volume aí. Obrigado a você que tá curtindo a gente aí no comércio da nossa cidade. Seja muito bem-vindo. Amigo.

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0: Nudes com o Zé Felipe, louco, aqui no nosso Pisanejo. Gente, chegamos ao fim de mais um Pisanejo, mas voltaremos amanhã na terça-feira. Foi muito bom ficar com você aqui na nossa rádio, mas não saia daí, tá bom? Continue participando, interagindo aqui na programação da nossa rádio, porque afinal de contas aqui é 24 horas por dia. Uma programação feita exclusivamente pra você. Até amanhã. Nosso Pisanejo volta amanhã, terça-feira. Tá certo? Tchau, tchau.
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